semana, você entrou a partir das 8 horas da manhã, tá bom? Então você está me ouvindo aí, está na casa, na casa de boa, está crescendo o feriado, está em casa, tem muita gente em casa também, né? Tem muita gente em casa crescendo o feriado,

nem a corrupção, a vida dos mortos, o povo não é excluído. Se o Evangelho quiser falar geral, para o nosso personal, que sempre está ouvindo aqui no lugar,

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Tipo de empresa, será bem-vindo a uma adoção responsável de jogador, uma boa ação de cachorro. Tudo é bem-vindo, meu Deus. Tá bom, eu já agradeço. Boa tarde, São Paulo, e a todos os ouvintes. 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

Agora, né? Liberaram a gente da atuação, justamente. E o principal, Paulo, a questão da adoção. Se tiver interesse, adotar uma adoção responsável. Hoje, nós estamos com 40 animais no mercado brasileiro. E lá

na igreja de Cristo, Deus canta todo o barulho e a religiosidade em um convite simples, direto e poderoso. A conta da morte espiritual do povo não era um novo programa, mas uma pessoa, o próprio Deus. Buscar a Deus é mesmo que se cumprindo uma obrigação religiosa, é um movimento de coração, é uma reorientação de nossa prioridade, dos anjos, de toda a nossa atenção para hoje,

bicadeira de meio. Uma previsão de uma

esse espaço, para o futuro brilhante. E para mim, daqui, vamos tornar-nos prisioneiros do futuro, perdendo a alegria do presente e nos achando melhores que os outros, como os outros, tendo em si a imaturidade. E, em segundo lugar, o processo, o processo da formação. É assim que a nossa história é verdadeiramente pescada. O caminho de Deus é para nós, para o palácio, passou por um poço, pela escravidão, na casa de Potifar, ou por uma prisão injusta também. O processo é realmente confortável, ou faz sentido aos nossos olhos. É um tempo de história ativa. A história que vem de Deus não é passiva. Os prisões até não ficou deitado e se lamentando ali. Ele trabalhou, administrou e serviu com excelência. É no meio do processo que o nosso caráter é regulado. Eu fui trabalhando, continuo em movimento, estava fiel onde Deus se colocou agora. E no processo também é um tempo de manter os princípios. Mesmo sendo injustiçado, traído e esquecido, Deus não abriu mão dos seus princípios. Ele fugiu da mulher de Potifar, mantém a sua integridade, ele não foi movido pela parte em que estava, porque ele foi temor a Deus. O processo serve ao caráter que será necessário para viver o propósito. E, nesse momento também de processo, ele não pode lidar com o seu lugar. Imagina a cabeça de José, vendido pelo Senhor, ele poderia ter pensado que até o seu pai o havia abandonado, pois ninguém veio resgatá-lo. O processo nos força a encontrar a nossa força e companhia somente em Deus. Mas o que precisamos de conectar com pessoas que nós